0: Abre um vestido. 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
1: Não, eu não sei.